0: 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Vinte e uma horas.
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0: 21 horas e 2 minutos.
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0: Não escolheu a roupa, tá sempre indecisa. Com qualquer uma delas vai ser a mais linda.
1: Sim, ó.

0: 21 horas e 31 minutos.
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3: 21 horas e 33 minutos.
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1: 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Vinte e duas horas e dois minutos.
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1: Imoprata informa a hora certa. 22 horas e 4 minutos.
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0: excelente final de semana. Tá começando mais uma edição aqui do nosso Balada Top. Obrigado demais pelo carinho, pela companhia. A gente vai juntos agora curtindo as melhores das baladas de todo o planeta Terra. Muito prazer, eu sou o Felipe Kaplan e tô muito bem acompanhado com o DJ Adriano Comandulli, que detona as melhores pra você curtir. Tá fim? Então aumenta o som aí. Tá no ar o Balada Top.
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0: demais, hein? Esse é o nosso Balada Top. Um ótimo final de semana pra você. Não desgruda que a gente volta já com muito mais aqui no seu Balada Top.
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2: 22 horas e 34 minutos.
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2: 22 horas e 34

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2: Sim, senhoras e senhores, já estamos de volta com o nosso Balada Top. Excelente final de semana pra você. Muito prazer, eu sou o Felipe Capo e comigo tem DJ Adriano Comandulli. Deixa eu falar aqui do trio italiano Medusa, que desembarca no dia 6 de setembro pra fechar o palco New Dance Order no Rock in Rio 2026 com chave de ouro, viu? Donos de hits aí que estouraram nos quatro cantos de todo o planeta Terra. Os caras já acumulam quase 20 bilhões de plays e colecionam também colaborações de peso, viu? Eles chegam pro festival aí pra

0: Finalzão de semana, top demais, hein? Não desgruda, que a gente volta daqui a pouquinho com muito mais, aqui na melhor.
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2: 23 horas e 5 minutos.
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2: 23 horas e 6 minutos.
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0: tá curtindo? Esse é o nosso Balada Top, sensacional final de semana pra você. Não desgruda não, não sai daí. Daqui a pouquinho a gente tá de volta pra mais Balada Top aqui no seu final de semana. Top demais, hein, gente?
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2: 23 horas e 36 minutos.
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2: 23 horas e 36 minutos.
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0: Muito bem, senhoras e senhores, já estamos de volta. Essa é a programação do nosso Balada Top. Obrigado de coração pelo seu carinho e pela companhia. Muito prazer, eu sou Felipe Kaplan. E junto comigo tem sempre DJ Adriano Comanduli pra gente curtir e detonar as melhores das baladas do planeta Terra. E quem disse que a festa do peão é só sertanejo, hein? Pois é, o DJ Tomazini provou o contrário e conquistou seu espaço na Festa do Peão de Barretos, que está tocando aí todos os dias no palco Camping. E a paixão pela música começou na infância, quando ele brincava aí com os vinis do pai, né? Com mais de 20 anos de carreira, agora o DJ é mestre em levantar a galera com uma mistura boa de flashbacks e também house music, animando os intervalos dos shows e deixando o clima lá

0: Sim, senhoras e senhores, essa foi a última sequência de hoje aqui do nosso Balada Top. Ah, que maravilha, foi bom demais estar com você, viu? Grande abraço, ótimo final de semana pra você, uma semana super abençoada, fica com Deus. Eu volto no próximo final de semana pra mais uma edição aqui, sensacional, do nosso Balada Top, tá bom? Até lá, tchau, tchau, fui!
1: 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Meia-noite e 31 minutos.
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1: Meia-noite e 32 minutos.
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0: 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Meia-noite e 33 minutos.
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0: 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Uma hora e 3 minutos.
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0: 1:34. 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
1: 2 horas e 1 minuto.
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1: 2:33.
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1: 3 horas e 1 minuto.
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1: 4 horas.
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1: 5:06.
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para o teu amigo, para o teu filho, para os teus pais, o quanto que tu gosta deles. Vamos tentar fazer este exercício para que a gente possa viver mais.

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1: 6 horas.
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2: 6 horas e 33 minutos. 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
1: 7:02.
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0: É uma alegria poder falar com você neste momento. Eu desejo que a paz de Deus seja a força que te sustenta o tempo todo. E Deus é isso. Deus é paz, Deus é luz, Deus é amor. E é um amor sempre entregue. Por isso, da parte de Deus, existe sempre interesse em nos alcançar, em nos sustentar, em nos ajudar. Quando não acontece isso, é por quê? Porque nós não conseguimos captar todo o bem que Ele quer dar. Embora a pessoa esteja dizendo, Senhor, me ajuda, isso não significa que ela esteja captando e acolhendo aquilo que Ele quer dar. Porque Deus, embora queira continuamente nos salvar, nós é que estamos nesse mundo e somos envolvidos pelas circunstâncias que nos ajudam a acolher Deus ou não. Gostaria de falar hoje sobre a importância da tranquilidade, de não correr demais atrás do vento, porque o vento corre sempre mais do que nós. Diz um trecho da Bíblia no Eclesiastes: mais vale um punhado com sossego do que dois punhos cheios de trabalho correndo atrás do vento. Essa imagem, de certa forma, vale até hoje. Dizemos de alguém que ele tem mão tranquila. Quando pega alguma coisa, ele o faz com calma interior e habilidade segura. Sua mão irradia paz. Mão tranquila é mão aberta. É qual concha que consegue acolher alguma coisa. Nesta mão aberta podemos perceber a tranquilidade, porque ela mora aí. O contrário são os punhos. Quem cerra a mão em punho quer garantir algo mediante violência. O punho é mais cheio de agressões, está sempre voltado contra alguém. O sábio do Antigo Testamento, ao falar de punho, pensa em pessoas que se estressam e querem conseguir algo pela violência. A violência não traz paz. A violência não faz bem. Mas para ele, alguns punhos só fazem correr atrás do vento. São objetivos superficiais que atacamos com mãos crispadas. Os verdadeiros objetivos não podem ser alcançados com dentes trincados e com punhos cerrados, mas apenas com mãos abertas, mãos estendidas. Assim como não posso deter o vento, também não posso agarrar a tranquilidade com meu punho. Eu só experimento a tranquilidade quando me abro, quando estou totalmente no momento atual, quando sinto com mãos abertas o que me colocam na mão. Por isso, caro ouvinte, sejamos pessoas de mãos abertas e não de punhos cerrados. Pessoas fechadas em si querem alcançar as coisas pela agressão. Não. A abertura, a mão estendida e aberta, que leva paz, que leva conselho, que leva coisas boas para o outro, se reverte sempre em mais alegria também para o nosso coração. Mais mensagem através do nosso Facebook. Um forte abraço para você. Deus te abençoe e te guarde. Em nome do Pai, do Filho e do Espírito Santo. Amém.
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4: É, bem afadiga. 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
4: 8:09.
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9: Estimados irmãos e irmãs, está chegando mais uma vez até você a voz do Vicariato de Nova Prata, na pessoa do Padre Mauri Francescato, Vigário Episcopal. Desejo que a graça, a paz e o bem esteja com todos vós. Queridos amigos e amigas, estamos vivendo o mês de agosto, mês vocacional. Neste fim de semana, recordamos todas as vocações, serviços, ministérios presentes em nossa igreja, em nossa comunidade. Por isso queremos rezar agradecendo a Deus por tantas vocações, por tantas lideranças, tantos serviços e ministérios presentes em nossa comunidade, em nossa igreja. A liturgia deste fim de semana nos apresenta duas realidades para rezarmos e refletirmos. Nos propõe dois temas fundamentais da fé cristã: Cristo e a Igreja. O Evangelho que vamos rezar nos apresenta Jesus entregando a Pedro as chaves, da adesão dos discípulos a Jesus como o Messias, filhos de Deus. Nasce a Igreja, a comunidade dos discípulos de Jesus, convocada e organizada ao redor de Pedro. O texto tem duas partes. A primeira, de caráter cristológico: quem é Jesus Cristo? A segunda, de caráter eclesiológico: que é a Igreja? Jesus interroga os discípulos sobre quem ele é. E Pedro e os discípulos: Jesus é muito mais. Tu és o Cristo, o Filho do Deus vivo. Queridos irmãos e irmãs, quem é Cristo hoje? apesar do secularismo, cada vez mais difundido, e de um abandono da prática e das tradições cristãs, cada vez mais generalizado. É interessante notar como a pergunta continua atual. Sim, quem é Jesus Cristo para mim? Onde nós podemos encontrar Jesus? Lugares de encontro com Jesus Cristo. Conforme o documento de Aparecida, na fé recebida e vivida na Igreja, na Sagrada Escritura, na Sagrada Liturgia, especialmente na celebração eucarística dominical, no Sacramento da Reconciliação, na oração pessoal e comunitária, na comunidade viva na fé e no amor fraterno, nos pobres, aflitos e enfermos. Descubra a felicidade de servir, de amar e de perdoar. E Cristo se encarnará em cada um de seus gestos. E se encarnará em cada rosto de pessoa humana que você encontrará ao longo de seu caminho. Vocação para os ministérios e serviços da comunidade. Hoje, dentro do mês vocacional, rezamos pelas vocações destinadas aos ministérios e serviços na comunidade. São tantas pessoas que são chamadas e se engajam no serviço à Igreja, inseridas numa comunidade cristã. Peçamos ao Senhor da Messe que envie mais operários para o trabalho em sua vinha. E em nome de nossa diocese, do nosso vicariato, queremos manifestar a nossa gratidão por todas as lideranças, por todos os servidores, por tantas pessoas que prestam seus serviços, seus trabalhos em nossa Igreja, em nossa comunidade. O sentimento humano e cristão mais nobre de um ser humano é o sentimento da gratidão. Por isso, Senhor, nós te pedimos e te agradecemos por tantas lideranças, homens e mulheres, que colocam seus dons, seus talentos a serviço de nossas paróquias, de nossas comunidades. Desejo a todos uma feliz e abençoada missão. E até o nosso próximo encontro.
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Em nome do Pai, do Filho e do Espírito Santo. E com licença, patrão celestial, vou chegando despacito, enquanto servo amargo de minhas confidências, porque o romper da madrugada e o descambar do sol, tomara que todo mundo seja meu irmão. Eu bem sei que qualquer guasca bem pilchado, de faca, rebenque e esporas, não se afirma nos arrais da vida se não se estriba na proteção do céu. Ouve, patrão celeste, a oração que te faço. Ao romper da madrugada e ao descambar do sol, tomara que todo mundo seja como irmão. Ajuda a perdoar as afrontas e não fazer aos outros o que eu não quero para mim. Perdoa, meu Senhor, porque rengueando pelas canhadas da fraqueza humana, de quando em vez, quase sem querer, eu me solto por ter afora. Eita, putrilho chucro, renegado e caborteiro. Mas eu te garanto, meu Senhor, quero ser bom e direito. Ajuda-me, Virgem Maria, primeira prenda do céu. Socorre-me, São Pedro, capataz da estância gaúcha. Mas para fim de conversa, vou te dizer, meu Deus, mas somente para ti, que tua vontade leve a minha de cabresto para todo sempre e até a querência do céu.

0: dia, bom dia, bom dia. Estamos aí com o nosso programa Música na Brasa, aqui pela Rádio Ativa FM, nesse domingo. Que saudades de olhar para esse céu azul. Meu Deus do céu, a gente até estranha não ver nenhum daqueles riscos no céu, aquelas nuvens meia tigrada, né? Toda cheia de efeitos, né? Ver o céu limpo assim nos deixa feliz e nos vê o quanto é a beleza da nossa natureza. Hoje de manhã também, quando acordei, assim, onde tinha a sombra das árvores, assim, aquela geada bonita da gente olhar, da gente ver as belezas que Deus tanto criou com tanta perfeição, e o homem faz tanto esforço para estragar que a gente fica impressionado, né? Bom dia, Júnior Antunes.
1: Muito bom dia, meu amigo Ademar Vivã. Que grata satisfação estar em mais um Música na Brasa que se inicia aqui na sua Rádio Ativa, né, parceiro? Como tu disse, um céu que o povoeiro chama de céu de brigadeiro, tio.
0: Céu de brigadeiro.
1: Céu de brigadeiro. Quando não tem nuvem assim, tanto o pessoal que gosta de aviação quanto os mais antigos, digamos assim, chamam de céu de brigadeiro.
0: Olha aí, que bacana, hein?
1: Só que o tempinho assim não acompanha com a temperatura, né? Quase, né?
0: Cara, essa noite eu tive que levantar e dar uma reforçada nas cobertas, porque...
1: Os cuscos estavam rengueando já, né?
0: Meu Deus do céu, acho que essa noite eles não nem botaram o fuço pra fora, né?
1: Engraçado que nessas noites eles não fogem, né?
0: Ah, não fogem e não fazem gritaria, né? Ficam bem quietinhos.
1: O que será que acontece?
0: Coitados bichinhos, mas os bichinhos, o cachorro principalmente, ele tem uma pele grossa, né? E o cachorro, ele é a única ventilação que ele tem é pela boca, né? Então tu imagina que ele tem um calor interno assim, e os meus são raiz, né? Os meus gostam da terra, gostam de folia, né? Então, pra ele estar tranquilo, eu não me preocupo, né? Porque uma vez eu botei uma coberturinha nos cachorros, eles quase se mataram para tirar um do outro. Então não vai, né? 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Da Eli Fotos. Fotos, né?
1: Tem novidade.
0: E nós vamos nos próximos dias aí, né, Johnny? Agora tu tá de férias, né?
1: Olha só.
0: Tá com as pernas pra cima agora?
1: Não, pior que não. Eu tava montando cozinha, tive que viajar pra Porto Alegre pra consulta da Nenê. Bah! Fiz coisa, tia.
0: Mas a semana...
1: Trabalhei mais do que quando eu trabalho normal.
0: É normal, isso é normal. Mas essa semana aí, se de repente a gente puder, outra semana, nós vamos fazer uma visita a todos os nossos apoiadores, uma visita com o
1: campanha política do Música na Brasa.
0: Música na Brasa, nesse aniversário, fazer esse agradecimento especial. Inclusive, a gente vai passar naqueles que fizeram parte com a gente aqui nesse ano todo, como uma forma de gratidão, reconhecimento, por apoiar a nossa arte, a nossa cultura, nosso tradicionalismo gaúcho, que entra de vento em popa. Os caras dizem, mas cadê o pessoal dos convidados do... O tradicionalismo gaúcho está num movimento muito grande, em função até da questão da Semana Farroupilha. Os músicos também estão se preparando bastante, porque tem muito trabalho pela frente, e que bom que as prefeituras estão conseguindo, que o governo estadual, através da LIC, está apoiando esse tipo de eventos, né? Então a gente fica muito feliz e só comemorando aí toda essas oportunidades que os músicos hoje têm, que o tradicionalismo gaúcho tem a oportunidade de se mostrar, né? Hoje vocês vão estranhar, né? Olha o tamanho da cuia hoje aqui, cara. O que achou, Johnny Antunes?
1: Tá faltando um logotipo, hein?
0: Tá faltando um logotipo.
1: Pois é.
0: Esse aqui é hoje uma cuia daquelas bem campeira, que tem muitas vezes, às vezes o pessoal diz, a chamada tá bonita, mas aquela cuinha que tu usa lá, às vezes... Vamos gravar uma hora dessa com uma cuia.
1: Tem gente que prefere um cuião, né?
0: É,
1: um
0: cuião, outros cuinho, né? Os cunhozinhos. Uns porongozinhos. Mas vamos lá de música, já tem gente pedindo música, a gente fica feliz. Muito obrigado pela companhia de todo mundo aí.
1: No chasque de quem nos acompanha através das nossas transmissões, porque não estamos somente no Facebook da Rádio Ativa, parceiro. Estamos também no YouTube, só digitar lá programa Música na Brasa. Já aproveita e te inscreve para não perder nos próximos domingos. amigos. Curte, compartilha, que tu vai estar ajudando bastante. E assim como fez o nosso amigo Eddie Guedes, que lá da Argentina manda o seguinte recado: bom dia, que o patrão celestial abençoe nosso domingo. Por aqui 4 graus de ensolarado.
0: Nós até ganhamos hoje, aqui tá 2 graus hoje.
1: Olha só.
0: 1 grau.
1: Vamos ficar discutindo por questão de 1, 2 graus.
0: Disputando aí, vamos fazer uma disputa aí.
1: E nosso amigo Ademir Antônio Menezes, sempre também na parceria, mandando bom dia para os amigos Johnny e Ademar. Com esse tempo pra lá de bom ensolarado, vamos hoje de lembrança. Pedido musical bom.
0: Bonito.
1: Vamos rodar. Um forte abraço de volta e meia e ótimo domingo a todos. E acolherado ali, o César Fim já manda seu recadinho também, parceiro. Bom dia, amigos Ademar e Johnny. Empenha também céu de brigadeiro, olha só, tudo azul por aqui. Alles Blau, diz o...
0: Alles Blau, isso aí.
1: Alles Blau, diz o alemão. Taca-lhe Joca Martins com a última lembrança, mas olha só, já temos uma trinca de pedido bueno aqui, parceiro.
0: Boa demais, que bacana, obrigado pela participação de todos vocês, um abraço especial ao Ademir, ao Edi, meu grande parceiro César Finha, Irene, um abraço especial para vocês, obrigado, gratidão pelo carinho.
1: Isso aí, enquanto isso, o tradicional recadinho de bom dia do nosso amigo Enio Antunes.
0: Enio Antunes.
1: Sempre na nossa transmissão ali do Facebook, um forte abraço para vocês, meus amigos. Quebra costela de volta e meia, parceiro, sempre na atividade aqui quando começa o programa Música na Brasa, né?
0: Isso aí.
1: Vamos só campeando aqui. Ele pediu uma do Joca. Vamos ter que dar uma traviada. Ah, não, tá aqui. Joca Martins. Mas credo, se a gente não vai atender o pedido. Tem pedido também do
0: Altair Minossa, o Revolve do Tropeiro.
1: Sim, senhor. Quer ler o recadinho dele também?
0: Um abraço aí, ó. Altair tá indo pra Protásio Alves, nossa cidade querida, Protásio Alves, hoje pela manhã. Diz que vai estar na escuta lá, gratidão sempre. O Altair, que estivemos ontem fazendo uma visita ao Hospital São João Batista, conhecer as obras. E eu vou dizer algo pra vocês. Nós já temos um hospital que já tem uma grandeza, né? Isso sem dúvida nenhuma a nível regional.
1: Tanto de história quanto de importância.
0: Mas eu vou te dizer uma coisa, Johnny. As obras que estão sendo feitas lá, eu acho que as pessoas não têm a noção, olhando para fora, assim, por fora, vendo o que está sendo feito lá, não têm a noção do que o nosso hospital está sendo feito. E às vezes o pessoal diz, nossa, mas onde é que vai tanto dinheiro? 5, 6 milhões? Meu Deus, meu amigo, vou te contar uma coisa. E a gente estava comentando ontem, o presidente do hospital estava comentando ontem, de Porto Alegre lá, investiram um bilhão de reais.
1: Bilhão.
0: Um bilhão de reais para fazer melhorias. Nós aqui, hoje, a comunidade ajudando, já estamos quase em 2 milhões das entidades, mais as obras todas. Está orçado em 6, 7 milhões. Então, assim, gente, eu vou dizer uma coisa, por que está sendo feito aí?
1: E uma coisa que deve ser levada em conta é que não é uma obra simples que tu pode fazer de qualquer jeito.
0: Não, tem toda uma norma, lei que deve ser só de ar-condicionado dessa parte, foi 2 milhões de reais, mais de 2 milhões de reais. Então não é uma coisa fácil.
1: Tem que atender as especificidades para tu ter um hospital atualmente, que é um conjunto de regras sanitárias ali, que se tu não construir daquela maneira, não passa na vistoria e toda a construção não vale a pena.
0: E eu vou dizer uma coisa, viu? Quem puder contribuir ainda mais com o hospital, contribua, porque eu tenho certeza que com essa nova fase do hospital que vem pela frente aí, nós vamos ter muitos serviços que hoje a gente precisa sair de Nova Prata, nós vamos ter aqui, que inclusive é a questão das UTIs, que é muito importante a questão das UTIs. Então, vamos prestigiar, vamos apoiar o nosso hospital, que ele merece muito.
1: Isso aí. Charlamos demais? Vamos de música? Vamos trazendo então as pedidas. Pirisca Greco com o Revolve do Tropeiro lá pro Altair Minosso. Isso aí. Porca Véia com lembranças, pedido ali através do YouTube pro nosso amigo Ademir Antônio Menezes. E também a última lembrança lá pro César Fim, lá em Penha, aproveitando.
0: É especial.
1: Vamos embora então com música aqui no programa?
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0: 9:24.
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2: Bueno, estamos de volta ao programa Música na Brasa, aqui pela Rádio Ativa FM, também pelo Facebook da Rádio Ativa e pelo YouTube do programa Música na Brasa. Vai lá, se inscreva, curta o nosso programa, dê o joinha lá, manda para os seus amigos para participar do programa. Estamos com uma ótima audiência hoje pela manhã, sempre aos domingos. Esse prestígio tão bacana, tão importante para nós. O Eddie Guedes, ele copiou a minha playlist, a minha lista de músicas hoje.
3: A tua playlist.
2: Ele tá pedindo Iguaria Campeira. Tinha botado ali Iguaria Campeira, né?
3: Tá na ponta da agulha aqui.
2: Tava na minha lista aí de preferências hoje na manhã, deu problema. E o Eddie Guedes copiou aí. Tudo bem, tá? Vai ser atendido o teu pedido, então, aí no nosso próximo bloco.
3: É de certo que a gente tá com uma sintonia tão boa com os nossos ouvintes que a gente chega a prever o que eles vão pedir, né?
2: Mas você que tá por aí hoje querendo fazer aquele churrasco, olha, hoje é o dia do cara jogar uns 4, 5 tijolos no chão, botar uns graveto, cravar uns 2 espetos de pé, um costelão assim, sentar com a família, um chimarrão, botar um palavéio pra ficar bonito, né? Que o inverno tem uma coisa, a gente fica mais bonito no inverno, né? Porque mostra menos a carcaça e mais
3: uns,
2: a beleza.
3: Uns nem tanto.
2: Os nem tanto.
3: Os nem se cobrir de manta de sofá, olha, assim, resolve.
2: Se eu pudesse hoje de manhã, se tivesse por casa, eu ia hoje fazer algo diferente com a patroa ali no pátio. Cuscuz ao redor. Não tem coisa melhor, gente, do que ontem à tarde nós sentamos, eu e a Mali, né, minha companheira de vida, pessoa especial na minha vida. Então sentamos lá na garagem, olhando pra natureza, com um chimarrão, conversando. Não existe coisa melhor. Acho que o César faz muito disso lá no litoral, na praia lá. Ele faz muito disso lá com a Irene. Faz um churrasco, incomoda a Irene pra caramba. E faz uns churrascos bons, o César.
3: Tanto explanando aqui, César. Nossa, que barbaridade.
2: E esse mês de agosto foi os mesmos aniversariantes, cara, aqui, aqueles que nos acompanham sempre aqui. Começou lá com o Altair Minossa, dia 14/8.
3: Opa.
2: Depois, essa semana, eu fui lá no aniversário do meu irmão, que foi quarta-feira, dia 19. Fomos lá comemorar mais um ano de vida do nosso irmão, reunindo os irmãos, a família, famílias dos dois lados. E que coisa boa, isso não tem presente maior do que a gente poder nos reunir em família. Teve a doutora Suzana Schwantes.
3: Schwantes. Lá de, como é que é o nome? Nova Petrópolis.
2: Nova Petrópolis, que tá aqui em Nova Praga. Agora é mais pratense do que Nova.
3: Na verdade, ela é do mundo todo, né?
2: Como é que é? É pratense e Nova
3: Petropolense?
2: Mais ou menos isso.
3: Vamos procurar aqui.
2: E depois uma grande honra, né? Ontem, aniversário do seu Lupicínio Rodrigues Filhos. Eu mandei uma mensagem pra ele porque digo, a vida nos coloca esses presentes em nossas vidas, né? Como todos esses que a gente falou. Mas o Lupe também nos conhecemos há pouco tempo, assim,

0: presencialmente, né, de estarmos presentes, um cara que tem uma inteligência ímpar também, na arte, na música. Nós temos uma afinidade muito grande na questão da arte da música, porque ele tem o berço que tanto carrega do pai, né? Seu Lupicínio Rodrigues, o autor de Felicidade e muitas outras músicas, né? E do Hino do Grêmio também. Então, assim, foi um presente ter uma amizade dessa também, a oportunidade de conhecer. Esteve aqui no programa, tem um conhecimento.
1: De um conhecimento, de uma cultura, assim, que faz jus ao legado do pai.
0: Que é um presente a gente ter essas pessoas do nosso lado, né? E também...
1: Só uma, respondendo a dúvida, Nova Petropolitana.
0: Nova Petropolitana.
1: Isso aí.
0: Interessante, né? 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
1: Bom demais.
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1: Para os antigos era onde era o Troitinho.
0: O Troitinho?
1: Sim.
0: Meu Deus do céu.
1: Bem pros antigos.
0: Mas ó, tu lembra, então tu é antigão, hein?
1: Eu nasci nascido e criado aqui, rapaz.
0: Então?
1: Faz mais de 33 fevereiro que estamos por aqui nesse mundo.
0: E o pior é que eu não lembrava, tipo, o Troitinho era da minha época, né? Bem da minha época, né? 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
0: Bueno, vamos lá.
1: Isso mesmo, parceiro, no Chesc da Rosalina do Carmo, nos acompanhando aqui através do Facebook. Bom dia, abraço. Abraço para todos os pratenses, muito obrigado. E para os demais também que estão ouvindo. Isso também, aí, né? Bom dia, pratenses, também do Ayrton Casanova, que mandou um chasque através do WhatsApp aqui, parceiro. Só salvar o contato, 3242-1332. E mandar o chasque também através do seu aparelhinho, né? Só que daí, se tu vai parar de escutar música na brasa, pega e bota na TV. Se a TV é aquelas smart, né? Bota no YouTube ali, já salva o programa Música na Brasa. Nos acompanha nos dois canais aqui da nossa transmissão.
0: E o Ed Guedes botou aqui, ó, era a casa, lotérica. Do Troitinho.
1: Isso mesmo.
0: Olha só. É do nosso tempo o Ed Guedes também.
1: Que tal? Vamos parar de falar bobagem, vamos trazer música. Vamos trazendo o pedido do Ed Guedes, Iguaria Campeira com Os Serranos, vamos trazendo Enio Medeiros com Caseriano, pra você que é mais de casa, assim, que fica caseriano, né, parceiro?
0: Isso aí.
1: Oh, sempre bom também, né? E Destino de Peão com Noel Guarani, música Buena Barbaridade. Quando já são 9h35 aqui no
0: programa Música na Brasa,
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0: 9:46.
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0: É o programa Música na Brasa aqui pela Rádio Ativa FM, sempre nos domingos pelas manhãs, aqui das 9 ao meio-dia. 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
1: Com certeza. Se os nossos buenos apoiadores, se você que tem o seu negócio ativo aqui em Nova Prata, que está interessado, você não vai estar somente apoiando um programa, você vai estar apoiando um movimento cultural, porque a gente sempre valoriza os músicos daqui, o que acontece na região ante ao tradicionalismo, traz uma boa conversa, uma música buena, resgatando aqueles programas de antigamente, de música gaúcha, né? Que muito se tinha no nosso dia a dia. Às vezes tem um pouco menos, né? Mas agora a gente já tá há 2 anos aí firme e forte, trazendo essa janela de oportunidades para você também que gosta de apoiar a cultura gaúcha. Certo, parceiro? Vamos no recadito aqui no Chesque da Miri Rigo. Bom dia nesse dia frio para todos os ouvintes do programa Música na Brasa. Gostaria de ouvir Primavera Pampiana, sempre muito buenas pedidas da Miri Rigo, né?
0: É verdade, né?
1: Olha,
0: obrigado,
1: só.
0: Um abraço especial, Miri.
1: Campeado aqui já tá na ponta da agulha. O Renato Roncato sempre também na parceria. Bom dia, um ótimo domingo para todos. Muito obrigado. Quebra costela, parceiro. E no YouTube, Ana Luísa comentando aqui na transmissão. Bom dia, Demar e Johnny. É a Ana Luísa. Parabéns a esse programa que sempre alegra o nosso domingo e aquele quentinho no coração. Mas tá precisando hoje o quentinho no coração.
0: Oh, bueno, né? Um abraço especial, Ana.
1: Um abraço da família Bisnella e, se possível, Roda Veterano também já tá na ponta da agulha.
0: Vai se preparando aí, Ana, que você vai vir aí na Semana Farroupilha com a MP, que vai fazer a abertura. A MP, o projeto Música na Prática, vai fazer a abertura do Show dos Serranos, hein? Olha que honra para a Associação dos Músicos Pratenses. E vou levar essa pionada. Então, essa prenda cantora também de música gaúcha, vai preparando umas 2 músicas gaúchas aí, bem preparada, que vamos mostrar essa voz bonita aí, vestida de prenda, que eu sei que ela tem um vestido de prenda bem bonito também, na Semana Farroupilha, que vai se preparando, que essa semana eu entro em contato com a Juliana aí para nós combinarmos isso. Mas aqui tem no tradicionalismo gaúcho uma filosofia de vida. Grupo percorre 200 km a cavalo para trazer a chama crioula pro Vale dos Sinos. Depois de percorrer 200 quilômetros a cavalo, a centelha da chama crioula chegou na manhã desse sábado, dia 22, em Sapiranga, marcando o início da preparação para os festejos Farroupilhas do Vale dos Sinos. A chama foi recebida no CTG Galpão da Sentinela do Pago, onde permanecerá até o dia 5 de setembro. Foram 14 cavalarianos aí que responsáveis por esse trajeto, né, de Rio Pardo até Sapiranga, 200 km a cavalo, para trazer a centelha, onde foi distribuído para diferentes regiões tradicionalistas do Rio Grande do Sul.
1: Para se ter uma ideia da dimensão e longura, por assim dizer, daqui até Porto Alegre não dá 200 quilômetros.
0: Não, não dá, é 160 e pouco.
1: Isso aí.
0: Um pouquinho mais. Imagina, né? Rio Pardo, a Sapiranga, né? Aquele ladinho de Porto Alegre. Uma grande cavalgada aí, desses cavalarianos que levam aí o nosso tradicionalismo gaúcho através do lombo do cavalo.
1: É,
0: né?
1: Prova de que o ideal não esmoreceu, né, parceiro?
0: É isso aí.
1: Tenho também aqui uma que eu gostaria de ressaltar, né? A gente sabe que o movimento tradicionalista, principalmente nos acampamentos farroupilhas de todas as cidades, é algo que movimenta bastante nessa época. Mas em Porto Alegre, acampamento farroupilha terá mais de 120 atrações culturais gratuitas, com entrada franca previstas no Parque da Harmonia durante o acampamento farroupilha de Porto Alegre, de 29 de agosto a 20 de setembro. Tá divulgado nessa terça-feira ali a programação que prioriza o tradicionalismo gaúcho.
0: É isso aí. Teremos agora também a Expo Inter, né, que já foi lançada essa semana lá com a família Guedes. Então também será um momento importante para o Rio Grande do Sul. Depois eu vou falar um pouquinho lá, vai ter cada dia uma culinária. E bem interessante o projeto, vai tirar todos os games aqui do estado de comida, né? Não, inclusive do nosso produto aqui do pastel, né? Que aqui que teve o festival do pastel aqui, né?
1: Pode então, até fazer mais em quantia, mas o sabor continua aqui.
0: Exatamente. E também nessa semana, quarta-feira, 19, a Chama da Pátria chega aqui em Nova Prata, marcando oficialmente o início das comemorações da Semana da Pátria 2026 do município. Essa unidade de recepção aconteceu às 10 horas no Largo da Prefeitura, com a presença de autoridades municipais, representantes da Liga da Defesa Nacional, Forças de Segurança, escolas, entidades e comunidades. Então, nesse ano, a 89ª Corrida do Fogo Simbólico da Pátria tem como tema nacional os Sete Povos das Missões, 400 anos, né? Como tema estadual de 185 anos da Polícia Civil do Rio Grande do Sul. Após a solenidade, a chama, né, vai estar guardada na 3ª Companhia Independente da Brigada Militar de Nova Prata durante o período da Semana da Pátria até a condução do desfile cívico do dia 7 de setembro, que estaremos lá desfilando também pela Associação dos Músicos Pratenses. Isso aí, bueno.
1: Isso mesmo, parceiro. No chat aqui do nosso amigo Marne Natal Graf, sempre na parceria, parceiro. Bom dia, assadores. Quando criança, passava minhas férias na cidade de Lagoa Vermelha. Hoje, para lembrar, peço a música com Léo Almeida, Saudades de Lagoa Vermelha. Muito
0: boa,
1: obrigado.
0: Pedida. Beleza, isso aí.
1: E o Mano tá aqui na transmissão do Facebook, Atílio Vivan. Bom dia, bem ótimo domingo, baita programa, abraço a todos.
0: Abraço especial, Mano Velho.
1: É isso mesmo, parceiro. Tamo em dia com música. Os chasques, vamos de música?
0: Vamos lá.
1: Mais três pedidas buenas aqui. Vamos rodar Leopoldo Raciar com Veterano, Primavera Pampiana com Miro Saldanha e Saudades de Lagoa Vermelha com Léo Almeida. Quando já é quase 10 horas, 9h54, no Música na Brasa.
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0: 10:06.
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0: Zucana Brás aqui pela Rádio Ativa FM neste domingo, 23 de agosto, 10 horas e 6 minutos. Mês aniversário de 2 anos do programa Música na Brás aqui na nossa casa da Rádio Ativa FM. 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
1: No recadito aqui no YouTube, Adelise Vivan, bom dia mano e colega, hoje deu tempo de ouvir música na Brasa, abraço a todos.
0: Olha aí que bacana, um abraço especial, estão lá na querida André da Rocha, num sítio lá, -1 grau hoje de manhã lá, tu imagina a geada que tava por lá. Nossa, coisa bonita de ver, né, tia? Eu gosto de e aproveito esse lugar maravilhoso, conheço ali um lugar maravilhoso, tem um lago, tem uma área maravilhosa aí.
1: O bom que pra se acordar o andrense, ele vai no chimarrão ou no Camargo, né?
0: É isso aí.
1: No Camargo também.
0: Também, com certeza.
1: Tu sabe o que é?
0: Sim.
1: Então explica pra nós.
0: Não, o Camargo é você ir direto lá como na teta da vaca e...
1: Mas ô, bicho, velho.
0: E aí já meter.
1: Larga o cafezão ali e já era.
0: E já era.
1: Nossa, que tal.
0: É isso aí.
1: Tem aqui na notícia, Arte e Cultura destaca a força de tradição gaúcha no Paraná. O programa aborda a tradição e atividades dos CTGs paranaenses em preparação para os festejos da Semana Farroupilha de 2026. Isso mesmo. Paraná está se organizando em massa para, então, colaborar com os municípios que estão fazendo a programação Farroupilha. Não é só aqui no nosso estado, também no Paraná.
0: Teremos esse ano um acampamento Farroupilha em Florianópolis, hein? Imagina a grandeza que vai ser isso lá também. A gente vê o estado Paraná e Santa Catarina sempre também valorizando muito a nossa tradição gaúcha, e isso é muito bacana, né? É o nosso povo co-irmã, né? Que é maravilhoso aí a gente ter isso entre os 3 estados da região sul do Brasil. Ô, com o país velho Nelson aqui.
1: Eu entendi o que não foi dito.
0: É por aí. Eu tava assistindo pelo YouTube o Barretos?
1: É. Pã, meu pai, quando vivo, todo final de semana tinha as gravações que passava na TV aberta de Barretos. Ele adorava assistir aquela montaria em touro, sabe? Dos 8 segundos, os cowboys assim, que ficavam naquele bretezinho, eles puxavam de lado aquela porteira, o bicho saía troteando, que nem louco.
0: É, eu assisti um pouquinho de cavalos também, né?
1: Ó.
0: Mas achei os nossos cavalos aqui porreados uma qualidade um pouquinho melhor, né?
1: A doma é bem mais bonita desse assistente.
0: Agora, o de boi, meu amigo, aquilo ali é algo assim... Aquela coragem daqueles eles na verdade chamam atletas, né?
1: Pois
0: porque
1: é.
0: São os atletas, pois porque é. Tem que ser um verdadeiro atleta para aguentar o impulso daqueles touros, né?
1: E não é fácil, é só 8 segundos ali, mas... É.
0: Cara, a gente fica assistindo, só 8 segundos, não... Não é, é duas pegadas daqueles boi. Pensa lá, que o espião velho voa em cima.
1: É uma tonelada de bicho brabo se
0: Exatamente.
1: Mexendo. Tia.
0: É loucura. E tem inclusive o campeonato entre os bois, né? Tem na verdade, a doma ali, que não é doma, né? Mas a atividade esportiva ali, que é do touro.
1: A montaria
0: é 50% avaliado o touro e 50% avaliado o atleta. Então, assim, uma premiação de 500 mil reais, né? pro campeão. E eu estava olhando as cifras desses atletas aí que montam esses touros a nível mundial, né? Porque México, Estados Unidos, aí é...
1: Eles têm uma larga tradição de transformar isso num evento, num esporte ali, e já acontece há tempo e tem um investimento pesado lá em cima.
0: Exatamente. Tem pênis ali, atletas aí, que já na temporada 2026 já ganharam mais de $1 milhão.
1: Com 8 segundos de trabalho?
0: Com 8 segundos de trabalho numa montaria. Só que é assim.
1: Só que a preparação também, né?
0: A montaria, assim, você zera, caiu, zerou, não tem meios pontos, né? Então, ver que aquilo sobe, desce, tu tá lá em cima, tu tá lá, desce, duas montarias que tu não fica em cima os 8 segundos,
1: tu já... Tu tá na montaria também, sobe, desce, sobe, desce.
0: É coisa de louco, assim, cara, muito bacana, achei bacana, nunca tinha, assim, parado pra assistir, pra entender o Barretos, né? Mas e a estrutura de local, assim, é algo fora do padrão.
1: E fica até uma recomendação, sendo que tem investimento, facilidade, eles transformaram isso, o rodeio, então, norte-americano, essa montaria em touros, em um evento muito lucrativo.
0: Com certeza,
1: ele
0: meu
1: chega,
0: Deus do céu.
1: Ele chega a parar cidades para acontecer esse tipo de coisa ali. É algo que o norte-americano, por mais que ele tenha esse imperialismo, que ele tenha essa forma dele arrogante de ser, ele sabe fazer muito bem um evento virar um negócio rentável. Algo que daria para se espelhar aqui no Rio Grande do Sul.
0: E a roseta, na verdade, as esporas é uma roseta lisa, né?
1: Exatamente.
0: Não é uma espora de que cala.
1: É,
0: né?
1: Só de calço e não é de machucar.
0: Não é de machucar. É isso aí.
1: Bueno, no recadito aqui da Zeli, sempre agregando com informações importantíssimas, lembrando que a chama crioula da nossa região chega domingo, dia 30, às 16 horas, onde haverá solenidade na terceira Companhia Independente de Nova Prata. Estaremos lá.
0: Bueno, muito obrigado aí pela informação também. Muito obrigado.
1: Falamos demais, parceiro. Vamos
0: isso,
1: de música.
0: Vamos de música.
1: Vamos trazendo José Cláudio Machado com Gaúcho, Grupo Matizes com No Chacoalho do Pandeiro e Marcação Sentado sobre uma Rei. Quando já são 10h15 quase, tia.
0: Exatamente.
1: Aqui no Música na Brasa.
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0: 10:24.
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2: A Música na Brasa aqui pela Rádio Ativa FM neste domingo, dia 23, sempre levando o melhor da música nativista, o melhor da nossa música gaúcha, aqui através das ondas da Rádio Ativa, com o apoio de Eli Fotos, com um olhar sensível e técnica impecável, transformamos seus momentos em arte, porque sua história merece o melhor registro. 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
3: Isso mesmo, parceiro. Nós gostamos muito de ressaltar as culturas, as tradições que compõem o nosso Rio Grande Velho, né, parceiro? E saiba que esse ano é a comemoração dos 70 anos da imigração japonesa no Rio Grande do Sul.
2: Japonesa.
3: Isso mesmo. E ao longo de 70 anos presentes no Rio Grande do Sul, a comunidade japonesa se estabelece há 6 décadas ali na região de Ivoti, desde 1966, na chamada Cidade das Flores. O Fomento à Cultura também é coordenado pela Associação Cultural Esportiva Nipo Brasileira, que mantém viva as tradições milenares com seus descendentes. Também, bacana, também compondo o nosso Rio Grande Velho de meu Deus.
2: Com certeza.
3: Deixa eu ver também dia aqui com os recadinhos dos nossos ouvintes, dos nossos espectadores. Fica o chamamento, né, para você que quer mandar seu recado, seu parabéns, se algum parceiro, algum compadre, algum amigo estão fazendo aniversário, manda seu recadinho aqui que a gente lê ao vivo. Ou se tu tiver uma vontade também só de escutar uma música que faz tempo que tu não ouve, que nós também gostamos das antigas, né?
2: Com certeza.
3: Pode só mandar o chat aqui, aí. Sendo música gaúcha, a gente roda.
2: Com certeza. Vamos lá.
3: Vamos de música então, vamos trazendo nesse bloco Vida de Gaúcho com os Mateadores, Grupo Rodeio com Gritos de Liberdade e César Oliveira e Rogério Melo com Depois da Lida, quando são 10h28.
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0: 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A gente, além de tocar boa música, ouvir boa música, a gente se diverte também.
1: Pois, gente, eu agradeço que tem esses botão que dá pra mutar os microfones de vez em quando, que é cada bobagem que você fala. Mas é justamente isso que a gente pretende com a Música na Brasa: trazer um momento de divertimento, trazer também alguns acontecimentos culturais do nosso Rio Grande, mas é esse papo descontraído, esse jeito nosso de fazer rádio, né? Não que somos profissionais, não que somos muito envolvidos nesse tipo de coisa,
0: metidos, ó.
1: Mas tem quem goste e elogie.
0: Tem algum recado aí?
1: Estamos em dia com os recadinhos, deixa eu só dar mais uma campeada aqui. Ah, não, mas ele mandou, ó, um complemento aqui muito importante, já que o Johnny falou em Ivoti, falou que é a cidade das flores, achei interessante comentar. No ano de 1938, Bom Jardim passou a se chamar Ivoti, palavra derivada da língua tupi-guarani e poticatu, que significa flor, emancipando-se de Estância Velha.
0: Isso aí, você que quer também ouvir uma boa música gaúcha das 6 às 8 da manhã, aqui de segunda a sexta na Rádio Ativa FM, a nossa amiga Zeli está aí com o programa Alma Gaúcha.
1: De igual qualidade e gabarito para falar sobre os assuntos gaúchos.
0: Mas vem a 49ª Expo Inter, né? Já tá chegando os animais lá. Então,
1: Tá enchendo aqueles balão lá em Esteio?
0: Já estão começando a encher aqueles balão lá, né? E vai ter esse ano uma, além da expectativa de grande público, negócio, movimentação no Parque Assis Brasil em Esteio, a feira terá programação gastronômica especial, comandada pelo chefe Dida Gré, que pretende realizar 6 grandes desafios. Começa dia 29/8 com o maior pastel do Brasil.
1: Opa!
0: Nós queríamos ter feito o maior pastel aqui na Expo Prata, porque a gente teve o Festival do Pastel, né? Só não fizemos, mas vamos ver qual é o tamanho que eles fizeram lá. Quem sabe na próxima nós fizemos um maior.
1: É bom que tem parâmetro pra gente conseguir.
0: Isso, pra superar, né? Dia 30/8, agora vem aqui, né? O maior pé no rabo do Brasil.
1: Como?
0: Johnny Antunes.
1: Como assim? Mas já não tá aí o maior pé no rabo do Brasil?
0: Já estamos no maior pé no rabo do Brasil. E daí o que que é isso? Explica aí pro nosso ouvinte, que é o cara intelectual do programa.
1: Tchê do céu, essa eu tive que procurar, porque também não estamos aculturados quanto a isso. É uma receita da culinária mineira, pelo menos essa que recebe o nome pé no rabo. Se eles estão tentando falar vaca atolada, então é outra coisa que não tem nada a ver.
0: Nada a ver, né?
1: Pé no rabo, é o que eu fui pesquisar, é pé de porco com rabada. Feito, então, a moda de cozinhar lento, assim, pra soltar bastante caldo. Deve dar uma comida boa ali pros mineiros, mas o nome não é muito, muito agradável.
0: Pé de porco com rabada de gado.
1: Isso aí.
0: Que por mistura,
1: isso,
0: hein?
1: Por isso que pé no rabo.
0: Pé no rabo. Tá bom. Então tá aí. Não é vaca atolada, como muitos estão colocando aqui.
1: Que é vaca atolada é vaca atolada.
0: Vaca atolada é vaca atolada. Não tem essa, né? E é o dia 3/9, vai ter o maior banoffee do Brasil. Né? Dia 4/9, o maior estrogonofe do Brasil. Dia 5/9, o maior X do Brasil. E dia 6/9, a maior coxinha do Brasil.
1: De todos esses, acho que só o X, né? Que é só daqui.
0: É, né? O pastel também, né?
1: O pastel é cultural, assim, tem em todo que é lugar.
0: Tem em todo que é lugar, né?
1: Mas o, assim, que saiu daqui, que é nosso costume, acho que é só o X, hein?
0: É, só o X do Brasil aqui.
1: Tá.
0: Ah, isso aí.
1: No recadinho aqui do nosso amigo Marcos Vons, de Veranópolis. Ah, baita abraço, parceiro, tá participando aqui. Tudo bem, na escuta de vocês, até isso, tem o maior pastel lá na Expo Inter. Mas que tal?
0: É isso aí, as coisas vão se fazendo aí, né? Temos também aqui a Zeli. Fotos aqui, tu.
1: Ainda não li, pode, tem a honra.
0: Aí, ó, estamos lá sempre nos, além de ser nosso apoiador, é sintonizado também no programa, né? Bom dia, obrigado. Lindo, abençoado domingo, nos preparativos para o rodeio de Serafina, olha aí. Oh. Obrigado pelo carinho, vocês são ótimos, adoro esse programa. Um abraço especial, Eli, Emerson, obrigado pelo carinho de vocês. Ter vocês aqui como apoiadores é uma honra também. Ele que hoje está apoiando também, trabalhando pela nossa cultura gaúcha, hoje é financeiro do CTG Retorno à Querência. É isso aí, né? A gente tem que, por mais que às vezes é dificultoso, né, pra gente poder dar conta de tudo, mas nós temos que fazer a nossa parte também social aí no apoiando o nosso tradicionalismo gaúcho através do nosso tempo, né, nos dedicando para isso.
1: E é justamente isso. Não é só pelo viés comercial, não é só o querer aparecer. A cultura traz isso. Quanto mais tu interage com quem gosta de cultura, mais amizades tu faz. Tu conhece outras famílias que também são integradas nisso. Tu conhece gente de bem, gente amiga, que gosta de se ajudar, não somente para os meios culturais, mas também para a vida, como os nossos parceiros ali da Eli Fotos também.
0: Com certeza, meu parceiro velho.
1: Deixa eu ver aqui, no complemento do recadito do parceiro aqui, o Marcos Vons. Deixa eu ver aqui o que ele colocou. Bom dia na Expo Inter para provar as delícias. E mandou uma fotinha aqui. Deve ser batata. Ah.
0: Tá no caminho.
1: Tá no caminho.
0: Tá tentando construir o pé no rabo aí.
1: Tomara que não. Dá pra fazer estrogonofe aqui também.
0: Vamos lá então.
1: Vamos lá, vamos trazendo música buena de qualidade pra vocês aproveitar esse domingo velho mateando, fazendo seu churrasco. Afinal, música na brasa é pra isso,
0: é
1: né?
0: É pra isso.
1: Perisca Greco com Romance de Fronteira, José Cláudio Machado com Caminhos de Viramundo e Charla Pampiana com A Luz de Candeeiro. Quando já são 10h46 aqui na Rádio Ativa com o programa
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0: 10:57.
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0: É o programa Música na Brasa, aqui sempre aos domingos da manhã, das 9 ao meio-dia, aqui trazendo muita música gaúcha, sempre com apoio de Casa de Carnes Farinas, até às 11h30 da manhã, o melhor do seu churrasco você encontra aqui em frente ao Presídio Municipal da Nova Prata, pelo telefone 996902481, tá? Também procurando telhas, tijolos à vista para fazer aquele fogão campeiro aí, ó. O frio não vai sair, não. 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Eu acho que até janeiro nós vamos ter geada, acho que frio. Tá. Então, tem essa de não...
1: Mas mesmo que for embora, o frio é um investimento pro próximo inverno.
0: Coisa
1: né?
0: Buena, né?
1: Uma faz frio uma vez só, né?
0: Não, não é não. 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
1: Mano, velho, tu conhece um tal de Cassiano Agostini?
0: É, nós temos o privilégio de estar...
1: Não, mas por Cassiano Agostini
0: ninguém conhece, né? Temos o privilégio de ter lá assistindo o nosso programa, nosso amigo...
1: Isu, Casca, velho!
0: Grande parceiro teu também, né? Da Conecta.
1: Com
0: né?
1: Certeza, não só da Conecta, mas amicíssimo de longa data também, né,
0: parceiro? O Casca é assim, ele me liga volta e meia, né? Ademar, tô com umas ideias. Aí ele, eu sento,
1: ele
0: né?
1: É tipo, ele é tipo tu, quando vem as ideias assim, do nada, Cristal.
0: É, já liga, né? Aí eu já sento pra ouvir o Casca, porque o Casca é o cara das ideias. É o grande parceiro aí da Associação dos Músicos também, né?
1: Com perdão da expressão, mas é uma mente brilhante.
0: É isso aí, uma mente brilhante. Abraço nosso parceiro e amigo aí.
1: Bueno, parceiro, então ele mandou aqui uma imagem no Whats, falando sobre a comemoração dos 400 anos das missões jesuítas, né? E eu já separei um textinho aqui, bueno, para falar um pouco mais. Então, dar um contexto histórico, falar também o que era as reduções jesuíticas, em homenagem, então, aos 400 anos, um termo, então, um tema levantado pelo amigo Cassiano Agostini, o Casca.
0: É o tema da nossa... dos festejos Farroupilha.
1: Exatamente. Então, para entender melhor a história, a gente precisa voltar para o século XVII. Os jesuítas da Companhia de Jesus começaram a estabelecer comunidades indígenas organizadas em reduções, com o objetivo de catequizar e organizar a vida dos povos indígenas, especialmente os guaranis. A redução, então, era aquelas maquetes que a gente vê, aquelas gravuras onde tinha o pequeno vilarejo com casarão, com igreja, com as moradias dos indígenas. Então, em 3 de maio de 1626, o padre Roque Gonzalez de Santa Cruz fundou a redução de São Nicolau, considerada a primeira redução jesuítica estabelecida em território que hoje pertence ao Rio Grande do Sul. A partir dali, outras reduções foram criadas, e não estamos falando de pequenas aldeias. As missões desenvolveram uma complexa organização social, econômica, religiosa e cultural, envolvendo agricultura, criação de gado, produção artesanal, música, educação e comércio. É importante compreender que as missões não foram uma criação exclusivamente europeia. Os jesuítas trouxeram a religião católica e determinados modelos de organização, mas os povos guaranis foram os protagonistas fundamentais dessa história. Foram eles que trabalharam a terra, construíram as comunidades, desenvolveram as técnicas agrícolas e participaram ativamente da produção artística e cultural.
0: Isso aí.
1: A influência indígena permanece até hoje e o próprio vocabulário de muitos nomes dos lugares do Rio Grande do Sul carregam marcas da presença guarani. A Secretaria da Cultura do Estado também destaca a importância das mulheres guarani, especialmente no conhecimento agrícola e no artesanato. As reduções possuíam igrejas, casas, oficinas, áreas agrícolas e espaços comunitários. Havia produção de alimentos, criação de animais, trabalhos em madeira, metal e tecido. E também havia música. Os guaranis desenvolveram uma tradição musical sofisticada dentro das missões, com corais e instrumentos europeus adaptados para um contexto local. A experiência missioneira acabou criando uma sociedade que combinava elementos europeus e indígenas americanos. Algo bastante singular para a época. A Unesco reconhece esse conjunto como um exemplo excepcional de organização territorial, econômica, social e cultural, formado por mais de 30 assentamentos missioneiros espalhados pela região que hoje compreende Brasil e Argentina.
0: Que bueno, hein? Obrigado pela sugestão aí, Casca. Um excelente tema que a gente já abordou aqui, em função até por ser um dos temas, né, da nossa Semana Farroupilha do Rio Grande do Sul, né, dos festejos farroupilhas. E ali também tem o que marca muito essa região, a questão aí da mais voltada à nossa arte aqui, da música, da cultura, né, onde tem os quatro troncos missionários, né, que o nome surgiu aí, que são missioneiros, né, que surgiu aí no lançamento aclamado do conjunto Troncos Missioneiros em 1988, que é Jaime Caetano Brown, o maior pajador e poeta gaúcho, né, famoso por seus versos profundos sobre a vida no Pampa, Noel Guarani, conhecido como a voz e o pesquisador do cancioneiro Guarani, marcado com música, raiz e forte presença na fronteiriça, né, Senair Maicá, compositor e cantor, cuja obra retratava a defesa do meio ambiente e o sofrimento do povo indígena e camponês, e Pedro Hortaça, o guardião das tradições missionárias, né, missioneiras, conhecido pelo estilo único para cantar as injustiças sociais e a vida na Terra Vermelha, né? Então aí tem inclusive um disco sobre isso, né, que foi lançado na época, e que levaram por anos, né, perdemos há pouco tempo aí o Pedro Hortaça.
1: O último tronco missioneiro
0: aí que trouxe muita, muita coisa para o nosso Rio Grande. E é uma referência hoje a nível estadual, né? E bem, bem pensado nesses 400 anos fazer essa homenagem especial aí, resgatar essa história.
1: Justamente. É uma singularidade, é um, meio que um resumo de como funciona o Rio Grande do Sul. Por mais que se tenha a mão europeia, o costume, a cultura, os nomes, o modo de se fazer continuou nos indígenas, nos guaranis, nos tupis, nos minuanos, nos charruas que haviam, que moravam aqui. Então não foi uma ação de suprimir essa cultura, é justamente de integrar, que formou nosso Rio Grande Velho. No recadito aqui do Marcos Vons, aqui ó, correção, não eram batatas, a foto aqui não me ajudou muito, as vistas ainda estão meio cansadas, tia. Por aqui ele segue com a fabricação de bolinho de chuva, tia. Uma foto, ele tirou uma segunda aqui mais atipada, com açúcar e canela em cima, deu pra reconhecer bem aqui, tá? Fez um balaio, velho.
0: Pô, isso aí é muito bom, onde é que a gente pode comprar aí, que a gente vai comprar. Eu saí há poucos dias aí do festival do bolinho de chuva em Veranópolis, né? Então, muito bacana, que legal. Parabéns aí.
1: E no recadito também aqui do Silvio Rigo, também participando.
0: Ô, seu Silvio, um abraço especial.
1: Mandando bom dia, amigos da Radioativa. Nosso muito obrigado pela sua companhia. E um quebra-costela de volta e meia. Deixa eu ver aqui, estamos em dia nos recadinhos do YouTube e do Facebook. Fica o chamamento. Quiser mandar uma charla, nós estamos aqui para remandar ao vivo no nosso programa, velho.
0: Com certeza.
1: Vamos trazendo música?
0: Vamos lá.
1: Vamos trazendo música daqui, meu parceiro. Vamos de Lua Linda com Thiago Reder e Fabiano Índio. Vamos trazer
0: os lançamentos, né?
1: Isso mesmo. Vamos trazendo Marco Vieira, o Marco Velho também, né? Romance do Colorado.
0: Mais um lançamento essa semana.
1: e luzeiros com sistema antigo.
0: Um abraço especial ao nosso amigo de...
1: Jonir, o BCH.
0: O BCH.
1: Isso aí. Vamos trazendo música boa de qualidade aqui no programa?
0: Música na brasa.

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1: Horas e 24 minutos.

0: 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Então, na lida, né, hoje no tradicionalismo gaúcho, um abraço especial para vocês, o carinho e gratidão por estarem sempre apoiando o nosso programa Música na Brasa. O que que você rodou aí, uma pajada, meu parceiro velho?
1: Sim, uma pajada de Jaime Caetano Brown, de nome Tio Anastácio, como a gente falou dos quatro troncos missioneiros, ele era o pajador desse grupo distinto.
0: Com certeza. Mas o que nós temos de causa aí?
1: Pois
0: verídico,
1: olha,
0: não verídico?
1: Pois olha, parceiro. Semi-verídico.
0: Semi-verídico.
1: Vou até tomar um gole de chimarrão pra contar essa. Gaúcho velho, né? Chegou assim num banco desses, que eu não vou comentar o nome pra não espraiar o assunto também, né? Chegou num banco e disse: gostaria de falar com algum representante de empréstimo, algum gerente, algo do tipo. Foi bem atendido, cafezinho e tal e coisa e tal, né? Ele meio grosso assim, mas mesmo assim o pessoal atendeu ele bem, né? Chegou o cara dos investimentos assim, chamou ele para mesa. Ele disse: eu gostaria de um empréstimo. Não, muito bem. Sem problema.
0: É um banco, né?
1: É um banco, estamos aqui para isso. Quanto que o senhor quer de empréstimo? 5 pila. Tima, mas 5 pila, um valor muito baixo. Se tu quiser, eu mesmo te dou 5. Não, eu vou querer através do banco. Mas como assim, tia? Tu vai pagar uma taxa de 10%? Tu é louco? Tu vai botar girar uma burocracia só em volta de 5 reais, né? Não. E além do mais, eu vou precisar uma garantia tua, alguma coisa, né?
0: 5 pila.
1: Por 5 pilas, pode botar minha caminhonete na garantia. Tu segura ela aqui por 30 dias, eu vou e te devolvo assim, bem tranquilamente, assim, com os juros ali, deve dar o quê? Os 6, 7 pila, pode ficar tranquilo. Tá bom, né? Fez o trâmite, fez as coisas, assim, né? Deixou a caminhonete lá no banco. Quando saiu, ligou pra mulher velha: mulher, consegui estacionamento gratuito pra nossa caminhonete. Podemos sair de férias, que custou menos que 10 reais.
0: Menos que 10 reais. Que barbaridade. Esse bicho
1: não dá ponto sem
0: é inteligente,
1: antes,
0: né,
1: não
0: cara?
1: Dá ponto.
0: Bota
1: sem
0: um inteligente nisso, hein? Eu gostei dessa.
1: Bem cuidadito pelo banco.
0: É isso aí, meu
1: parceiro.
0: Bueno,
1: parceiro, chegamos nos pés da égua, como dizia o amigo, né, o seu Ari Campos.
0: Isso aí.
1: Vamos agradecendo a todo mundo que participou, que teve assistindo a nossa transmissão, que ficou quietinho de casa também. Nosso muito obrigado,
0: muito obrigado
1: também pela preferência, né? Nós tentamos sempre trazer um bom agrado musical, uma conversa, umas informação de fundamento, né? Pelo menos que a gente acha de fundamento.
0: Com certeza.
1: E a nossa cultura gaúcha, que é a coisa mais importante, nosso ideal. Não fiquem tristes, não se acabrunhem, nossas músicas boas voltam então no domingo que vem, das 9 ao meio-dia, com esse programa chamado Música.

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0: 11:32.
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1: Meio-dia e um minuto.
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4: Fim de semana chegou e o nosso Top 30 Nejo chegou juntinho com o final de semana. Muito bem, muito bom estarmos por aqui para tocar as melhores do sertanejo. Top 30 Nejo. Eita, nós, tudo bem aí? Como é que foi a semana de vocês? Espero que tenha sido ótima, maravilhosa. Porque a partir de agora nós vamos tocar as melhores da música sertaneja no Top 30, Top 30, Top 30. Eu não sei como é que fala 30 em inglês, é 30, 30. Top demais, top a tua audiência aí nesse final de semana na nossa programação. Valeu demais. Vou explicar pra vocês como é que funciona o nosso programinho. É assim, a gente toca da 30ª até a primeira, fazendo uma lista crescente. Da última pra primeira é decrescente. Ah, enfim, é isso aí, vocês entenderam, né? Vamos da última pra primeira. Na 30ª posição tem o Sammy Rico, que lançou no ano passado, lá pro mês de abril mais ou menos, uma releitura emocionante do clássico Estrada da Vida, parceria com Zezé de Camargo. Gente, imagina esse clássico junto, Sammy Rico e o Zezé de Camargo. Quem é o Sammy Rico? É o filho da lenda do José Rico, lá da dupla Milionário e José Rico, lembra? Vamos curtir esse som pra começar a 30ª posição.
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0: Feliz Justin, a insônia da madrugada, ocupando a 27ª posição. Antes, na 28ª, o Bruno e o Marrone cantaram Esqueci Você. Patrícia e Manuela na 29ª. Não é fácil não, não é fácil não mesmo. A vida não é fácil, mas ela é mais difícil pra quem é mole, pra quem reclama de tudo. Para com isso, meu amigo. Vai pra cima, vamos lutar, que vai dar tudo certinho. Belezita? Vamos lá, depois eu volto.
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4: Top 30 Nejo tá de volta por aqui na 26ª posição. A gente vai tocar um modão topão demais aqui, gente. O Fernando e o Soroca, Fernando e Soroquebex, lançaram em julho do ano passado, a música Já Vai Sabendo, parceria com Murilo Ruffles. Murilo Ruffles. A música foi gravada no projeto Churrasco on Fire. E fala do quê? Fala dos riscos de perder um amor ao adiar as decisões. Então você que demora demais vai ficar sem ninguém. Vamos lá.
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0: 23ª posição, Simone Mendes, Saudade Proibida. Tivemos na 24ª o Nando Moreno cantando Chapeludo com Rio Negro e Solimões. E a 25ª posição foi da dupla Taíme Thiago com Gabriel Gava. Cadê os Vaza, hein? Cadê os Vaza? A gente volta já.
1: 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Meio-dia e 31 minutos. 87,9 FM. 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
0: Fala comigo, meu povão. Vocês estão bom demais. O Top 30 Nejo tá por aqui de volta com aquela lá. Arruma um bão, Israel Rodolfo, lá do Projeto Termômetro. Falando daquela pessoa que questiona o valor e pede pra amada achar alguém melhor, já que eu não presto, arrumo um bão. É tipo assim, vamos lá. 22ª posição de hoje.
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0: 31ª Júnior e César cheiro de culpado. E agora o nosso quadro Retronejo. A gente volta pra 2016, né? Com a canção E Essa Boca aí, Bruninho da Vila Santana. A música, gente, faz parte do álbum Ao Vivo no Ibirapuera e ficou em primeiro lugar nas paradas brazucas. Vamos ouvir.
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0: Cleitão e Romário com Zé Neto e Cristiano. Não namora, 20ª posição de hoje. Calma que tem muito, mas muito mais sucessos no Top 30 Nejo.
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3: Vem comigo, povudos. Povudos, sertanejudos. No nosso programinha agora tem a canção do Zezé de Camargo, Cada Minuto. É do EP, como é que chama? Rústico à Origem. Gente. Esse álbum aí mostra que o Zezé não abandonou aquele romantismo que sempre foi a marca registrada da sua carreira. Essa é a 19ª posição de hoje do Top 30 Nejo.
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0: Furacão e Belucci, Sonho de Todo Casal na 16ª posição. Na 17ª, Edson e Hudson, Papel de Homem. E na 18ª, Leandro e Romário, Corações Egoístas, com a participação do Ícaro e Gilmar. Ó, aqueles relacionamentos, os dois que estão no relacionamento, fingindo, com dificuldade de seguir em frente. Pra que viver desse jeito? Fala comigo. Já já eu volto.
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3: 13 horas.
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0: Super final de semana pra você, meu povo sertanejado. Agora quem vai cantar é o Panda e o Gustavão Limão. A música, Calcinha de Renda, 15ª posição.
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0: Décima segundinha já, hein? Bruno Rosa, Atriz Demais com Murilo Ruffles. Antes, na 13ª, o Zé Neto Cristiano resumindo. E na 14ª, Gustavo Mioto cantou Princesa com a sua princesa Ana Castelita. A gente volta rapidinho.
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1: Vem que vem, com poder que cê tem. Fred e Fabrício vão cantar na 11ª posição pra você. Vamos lá.
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0: Henrique Juliano, seja ex. Gente, agora mais uma do quadro Retronejo. Vamos relembrar o sucesso Não Vou Mais Chorar, que foi lançado lá em 2009 pelos irmãos João Neto e Frederico. Essa música do álbum Vale a Pena Sonhar. Vamos curtir? Vamos escutar?
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0: 13 horas e 31 minutos.
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1: Vem comigo, meu amigo, meu irmão. No Top 30 Nejo tem 8ª posição. Felipe Araújo, Estranho de Novo.
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0: resposta, papai. Ai,
1: ai, Guilherme ai. Benuto, eu duvido. Quinta posição já, hein? Na sexta, o Matheus e Cauã cantaram Admita e o Leonardo cantou na sétima Amanhã. E eu volto depois do intervalo para o nosso último bloquito.
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6: Vem que vem o melhor da música sertaneja. Top 30 Nejo. Agora na quarta posição tem Gustavo Lima, Retrovisor.
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1: Existe uma teoria que se chama 90-10, onde uma pessoa tem 90% daquilo que você procura em alguém, só que você foca naqueles 10% que falta. Aí você sai pra rua, se aventura, e realmente você encontra aqueles 10%, mas não se deu conta que perdeu os 90%.

0: sucesso de medalha de prata em segunda posição, Maiara e Maraísa 90-10. Antes, o Geninho cantou o peão todo tatuado com a Mariana Fagundes na terceira posição, ou medalha de bronze. E agora pra você que ligou até o final, na primeira posição tem Ana Castela e o sucesso é Que Eu Não Te Esqueci. A letra fala sobre tentar fingir que superou um amor, mas acaba admitindo que ainda sente falta da pessoa. Vamos curtir o som.
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0: essa pedrada da Castela, a gente fecha o nosso programa. E eu ia falar encerra com fecha, eu ia falar enferra. Não, é encerra e fecha a nossa programação desse final de semana. 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Valeuzão demais, obrigado pela audiência, uma boa semana, fique com Deus e um forte abraço e tchau, obrigado.
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4: 14:01.
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9: E aí, tudo certo? Bom fim de semana pra você ligado aqui na programação da número 1. Eu sou o Michael Oliveira. Tá no ar mais um 60 Minutes. Nessa edição vai ter Lola Young, Seagal e a gente abre bem com o Rosé e o Bruno Mars. APT.
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0: faixa da loira Gracie Abrams com That's So True. Aqui na programação teve Dua Lipa, Break My Heart, Becky G, Marathon, e abrimos bem com Rosé e Bruno Mars. David Guetta se juntou com a Ava Max e o Alphaville em 2024 em uma nova versão do sucesso Forever Young. Essa é apenas um dos vários clássicos de David Guetta que trouxe de forma repaginada. Bora ouvir?
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0: Bold Final, fechando super bem a primeira parte do seu 60 Minutes com BTS, Swim, Ava Max, Killer Queen, Taisha Mendes e a Camila Cabello com I Know What You Did Last Summer, Alex Warren com Fever Dream e o David Guetta com Alphaville e Ava Max Forever Young. I'll be right back depois do intervalo com mais
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4: 14 horas e 30 minutos.
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0: We are back. Tamo de volta. Aumente o volume do rádio, reta final aqui do nosso 60 Minutes com

0: É, Jesse J com No Secrets na programação, teve Huntrix Golden e a Lola Young abrindo a nossa última parte. E agora a gente confere a Katy Perry, que lançou recentemente o single Watch It Burn, marcando seu retorno com força total ao estilo pop rock. A música funciona como uma continuação direta de Band-Aids e fala sobre raiva reprimida, liberdade e o fim de um relacionamento longo.
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0: fechando super bem o seu 60 Minutes com Olivia Rodrigo, Drop Dead. Teve Cigala e a Leanne com Hello, DJ Snake. E o Peso Pluma com Teca, The Weeknd, Dancing the Flames. E a Katy Perry com Watch It Burn. Valeu demais pela sua sintonia. Não desliga o rádio, na sequência tem muito mais. Até a próxima, tchau.
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1: 15 horas e 3 minutos.
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4: 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Bem-vindos a mais uma edição do nosso Mega Mix nesse fim de semana mega. Que alegria imensa saber que você tá junto com a gente, hein? Obrigado, obrigado pela companhia, pela amizade. E confesso a vocês, hein? Estava morrendo de saudades. A partir de agora tem Mega Mix. São 2 horas, pois é, 120 minutos, hein? De muita música legal para você curtir neste super fim de semana aqui da sua rádio favorita, hein? Uma alegria imensa contar com o carinho da sua audiência. E a gente começa levando a melhor música no melhor final de semana do seu rádio aqui na sua rádio favorita. E a gente começa com o Murilo Huff, ele que lançou o single Saudade Estranha, uma colaboração com um grande produtor, Dudu Borges. Essa música, ela fala sobre aquele sentimento contraditório de sentir falta de alguém, hein? Mas preferir manter a distância. Conhece alguém assim? Bora curtir então o som de Murilo Huff.
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0: Israel e Rodolfo, os Bastiões, aqui no seu fim de semana especial de muita música legal pra você curtir. Ainda teve grupo Chocolate, junto da turma do pagode com Alô, Alô, Virgínia, Hendrix, Golden. Também teve o Papai do Léo, o Murilo Rufi, Saudade Estranha, pra abrir a edição deste final de semana aqui do seu Mega Mix. São 2 horas e muita música legal pra você. Obrigado pelo carinho da sua companhia, o carinho da sua audiência. Esteja onde você estiver, sintonizado junto com a gente. Já já tem Cleiton e Romário chegando por aqui.
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0: O Mega tá de volta aqui no seu final de semana e é um prazer imenso poder passar mais esse final de semana junto com vocês nessa rádio maravilhosa que só toca música legal pra você curtir. Olha, a dupla Cleiton e Romário, eles lançaram a música Não Namora, participação especial dos seus padrinhos, a dupla Zé Neto e Cristiano. Essa música, ela faz parte do DVD Por Vocês e fala sobre aqueles relacionamentos que não tem o rótulo oficial, mas são cheios de sentimento verdadeiro.
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0: Esse é o Panda. Sou fã de você, garoto. Talento é o que não falta. Explodiu, hein, gente? Já tá na Sony Music Brasil também. Tudo que ele canta e participa estoura, é sucesso. Antes teve a Talentosa, ela que é uma grande compositora e agora arrasando também nos palcos. A nossa Bia Frazo, Imperfeita, música forte, hein? Ela fala aquele sofrimento que a gente gosta demais. Ô, sofrência! O garotão Zé Vaqueiro cantou aqui pra gente, maravilhosa. Também teve a Marília Tavares com a participação da Mariana Fagundes e a gente abriu bem demais esta sequência de sucessos com o Cleito e Romário, Não Namora. A participação especial é da dupla Zé Neto e Cristiano. Um excelente final de semana pra você que tá junto comigo, ligadinho aqui na nossa programação, hein? Daqui a pouco eu volto com mais sucessos no melhor final de semana do seu rádio. O Mega Mix tá bom demais, hein?
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2: 15 horas e 30 minutos.
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0: Seguimos aqui no seu Mega Mix e você vai curtir agora a música Me Faz Te Odiar, hein? Essa música lançada aí pela dupla Gian Giovanni e também Bruno Marrone, hein? Talento é o que não falta para esses meninos, podemos dizer assim, né? Essa canção, ela faz parte do novo projeto da dupla Gian Giovanni, o DVD Planeta Sonho, que reúne grandes vozes do sertanejo, Gian Giovanni e Bruno Marrone.
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0: Essa morena, hein, Luan Santana? Dá uma dor de cabeça danada, gurizão. Guri. É guri, mas é guri, mas já é até papai já, né? São 18 anos de carreira do showman Luan Santana Morena. Antes teve Diego e Arnaldo com o Zé Neto e Cristiano, Jota Quest, e a gente abriu bem demais esta sequência com o Gian Giovanni e Bruni Marrone. Bom final de semana pra você. Pequena pausa e o nosso Mega Mix tá de volta nesse super fim de semana com vocês na maior audiência nesta rádio que realmente é tudo de bom.
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2: As duplas Jorge Mateus e Mateus e Cauã, eles lançaram a música Gaivota, a terceira parceria desses grandes nomes do sertanejo, hein? Essa música, ela fala sobre o medo de se envolver e ao mesmo tempo da vontade de se entregar.
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0: Vitor Hugo. Essa música que foi lançada no ano passado, hein, do projeto Ao Vivo em Uberlândia, da dupla Diego e Vitor Hugo. Uma das músicas mais tocadas no Brasil aí, Tubarões. Antes teve a Isa, Bad Bunny. E também teve Jorge Mateus, com Mateus e Cauã e a famosa Gaivota. Um excelente final de semana pra você que tá ligado com a gente. Meu muito obrigado, hein, pela companhia, pela amizade. Esteja onde você estiver, você que tá em casa curtindo o fim de semana, você que tá trabalhando também nesse final de semana com o radinho ligado no nosso Mega Mix. Um abraço especial pra você.
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3: 16:03.
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9: Oiê, tudo bem, meu lindo, minha linda? Que prazer estar com vocês, hein? A audiência maciça. É o Brasil inteiro ligado com a gente. A gente segue juntos aqui no Mega Mix. É hora de curtir o som de Guilherme e Benuto.

0: esse é o meu xará, hein? O Lucas Luco aqui no nosso Mega Mix. O melhor final de semana do rádio tá aqui pra você. Antes teve o comandante, o Xande Avião, junto dos irmãos Henrique e Juliano. Também o Gustavinho Mioto, Não Parei de Sofrer. E a gente abriu a segunda hora do Mega Mix deste final de semana com Guilherme Benuto, Eu Duvido. A participação especial é do Panda. Um bom final de semana pra você. Meu muito obrigado realmente pelo carinho da sua audiência, viu? Um abraço especial pra você que faz do Mega Mix o seu programa de final de semana, que volta já já com você. Segura aí que é rapidinho, hein?
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0: Olha, o Samuel Rosa tá chegando com o sucesso Segue o Jogo. Essa música ela foi lançada em 2024 no álbum Rosa, o primeiro seu aí em carreira solo, né? Pra quem não sabe, o Samuel Rosa é ex-vocalista do Skank. Essa música mostra como lidar com o fim das relações de uma forma leve e sem ressentimentos.
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0: projeto solo dele, Zezé de Camargo, TV, Bebê. Ainda teve Bruno e Barreto, hein? Também PH e Michel. E a gente abriu a sequência com o Samuel Rosa. Segue o jogo. Um abraço especial pra você que tá ligado com a gente. O nosso Mega Mix, com certeza, a maior audiência aqui no seu final de semana, hein? Pra você que ligou o rádio agora, bem-vindos. Pra você que tá trabalhando, tá na lida, tá no batente aí, curtindo a programação. Bom trabalho pra você, viu? O Mega volta já já.
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0: 16h34. 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
1: Seguimos aqui no seu final de semana, o Mega Mix é o melhor programa de fim de semana, gente. Levando alegria, levando essa energia, essa vibe que só essa rádio maravilhosa traz aqui pra vocês, hein? A gente segue juntinhos. É hora de Henrique e Juliano. É hora de última saudade.

0: aqui na programação. Ainda teve Taeme e Thiago com a participação especial de Cleiton e Romário. The Weeknd. E a gente abriu a sequência com A Última Saudade, os irmãos Henrique e Juliano. O Mega Mix tá demais, hein, gente? Aquele abraço muito carinhoso e especial pra você. Você que sintoniza aqui todos os dias a nossa rádio, mas também todo fim de semana tá aqui com a antena ligada, tá com o radinho ligado, curtindo o nosso Mega Mix, o seu programa de fim de semana, levando alegria e a melhor programação do rádio. Já já Gustavo Lima tá chegando, hein?
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0: Olha, o Gustavo Lima, ele lançou a versão completa do álbum Feito à Mão, que foi gravado aí de forma intimista em sua casa, lá em Goiás, hein? E o destaque é a faixa Assunto Que Dói, que fala de alguém que finge ter superado um ex-amor.
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0: Júlia e Rafaela pra fechar a edição do Mega deste fim de semana. Também teve o Dilcinho, hein? Ainda teve pra você curtir, Tayla. E também teve Gustavo Lima, Assunto que Dói. E assim a gente fecha a edição do Mega deste final de semana, hein? Gratidão pela companhia e pela amizade. E até o nosso próximo encontro aqui no Mega Mix, o seu programa de fim de semana. Tudo de bom e até a próxima.
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1: 17:02.
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participação de Lauana Prado. E essa não é a primeira vez que os sertanejos gravaram juntos, né? Beijo Amador, lembra? Foi a primeira colaboração entre os cantores lá de 2019. Bom, agora essa parceria se renovou nesse novo projeto da dupla e a gente vai curtir agora.

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0: Já estamos de volta, feliz da vida estar com você nesse fim de maravilhoso. Bora, meu povo, com Erro Gostoso. Esse som lançado em 2023 pela Simone Mendes no projeto Cintilante.
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0: Aí Jota Quest, meus amigos, é a nova versão da música Estrela do Meu Show, trazendo essa voz inconfundível do Tim Maia que a gente amou recordar, né? Essa parceria histórica foi possível graças ao resgate dos vocais originais que Tim gravou lá no ano de 81. Olha que bacana! E agora Jota Quest fez essa mistura gostosa que a gente amou recordar. Agora, amigos, tem fatos e boatos. Vou trazer meu amigo Edu Ferreira pra contar pra vocês.
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2: O pacato vilarejo de Trie-sur-Bez reuniu milhares de visitantes na França para celebrar o Porcalhade, um festival famoso por seu inusitado campeonato de imitação de porcos. O evento atrai desde turistas e estudantes internacionais até competidores experientes dispostos a soltar os melhores grunhidos para os jurados. Nesta 43ª edição, o grande campeão foi o veterano Noel Jammet, de 59 anos, que deu um show de interpretação suína e faturou o título da competição pela 10ª vez na carreira. O decacampeão revelou que seu maior sonho agora é levar a sua habilidade peculiar para as páginas do Guinness Book.
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0: Te Seguro, esse som lá de 2025 se tornou um grande sucesso de Panda, né? Alcançando o topo das paradas no início deste ano. Que legal! Gente, ó, depois do break, tem mais uma mega seleção bem gostosa pra gente apreciar.
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3: 17:31.
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2: E vem chegando pra você, Leonardo, e a regravação da música Amanhã, esse que foi o sucesso que bombou originalmente em 2001. E essa música faz parte do seu novo projeto Uma História Sem Fim e celebra os 40 anos de carreira do Leonardo, meus amigos. É, esse moço não tá aí pra brincadeira. Ele é Leonardo, uma marca já registrada no sertanejo. Vamos curtir então?

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0: Diária é o sucesso de Gian e Giovanni, Bruno e Marrone. Essa canção que faz parte do novo projeto da dupla Gian e Giovanni e o DVD Planeta Sonho. Também curtimos Juliette e Halsey por aqui. Daqui a pouquinho tem mais uma bela seleção pra gente apreciar.
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0: Meus amigos, tô de

0: É a cara do fim de meus amigos. É Jet Ski de Pedro Sampaio com MC Menuká e Melody cantando pra gente por aqui. Agora, Edu Ferreira já tá aqui e vai contar pra gente fatos e boatos.
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2: 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Buscando uma refeição saudável antes de embarcar rumo aos Estados Unidos, a americana Jenny Long comprou um pote de ovos cozidos no aeroporto, sem imaginar o pesadelo pressurizado que causaria a 10 mil metros de altura. Cerca de uma hora após o almoço, o pote lacrado sofreu com a pressão do voo e literalmente explodiu ao ser aberto, espalhando líquido no rosto de Jenny e liberando um fedor de ovo podre comparado ao de ácido sulfúrico. Desesperada e morta de vergonha de virar a chata da aeronave, a passageira correu para o banheiro, jogou tudo na privada e lavou a embalagem às pressas para conter o estrago. O vídeo, claro, viralizou nas redes sociais e rendeu uma enxurrada de piadas de internautas pedindo cadeia para quem leva ovo cozido em voos. Arrependida, Jenny foi ao Instagram pedir desculpas públicas a todos os passageiros do voo.
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0: E o sucesso não para agora com a dupla Felipe e Rodrigo, que lançaram a música Esquina, gravada em Nashville, nos Estados Unidos. E essa faixa faz parte do álbum Velhos Hábitos, que mistura sertanejo com música country americana. E tá lindo demais, vamos ouvir?

0: Beijinho, beijinho. Tem mais ritmos chegando já já.
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1: 18:01.
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0: Ritmo já está de volta com Gustavo Mioto e o novo Sozinho, essa parceria com Murilo Ruf do projeto Inconfundível.
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0: daqui a instantes tem mais ritmo chegando pra você.
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2: Tem ritmos por aqui, mais uma sequência de arrepiar agora com Conselho Bom, a parceria de Diego e Vitor Hugo com Maiara e Maraíza, esse som lançado em 2022. Vamos recordar? 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

0: Isla Animals, a cadelinha crema de 11 anos e apenas 7 quilos surpreendeu os veterinários ao passar por uma cirurgia inacreditável. Exames apontavam a presença de cálculos, mas o procedimento revelou impressionantes 227 pedras na bexiga, que juntas somavam mais de 160 gramas, quase 3% do peso total do animal. Uma das pedras tinha o tamanho de uma pilha. Incrivelmente, Crema não demonstrava dor, urinava normalmente e continuava dócil com todos, aguentando o incômodo sem reclamar, como se carregasse um verdadeiro saco de pedras por onde passava. Recuperando-se super bem da cirurgia e urinando sem problemas, a guerreira agora aguarda por uma família amorosa para ser adotada, deixando para trás seu estoque vitalício de pedras e viralizando na internet.
1: 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Valeu, meu amigo Edu, vai ficando por aqui, né? Mas a gente segue com Henrique e Juliana, esse som lançado em 2024, grande sucesso, Última Saudade, do projeto Manifesto Musical.

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0: meus amigos, esse som é do projeto que comemorou os 10 anos dessa dupla maravilhosa, Diego e Arnaldo. E o sucesso vai cair de água junto com o Zeneto e Cristiano do projeto Natora 10 anos. Amigos, já já tem muito mais pra gente apreciar.
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0: A minha música. E vem chegando mais som pra você. Vem chegando mais uma

0: sertanejo. Daqui a pouquinho tem mais sucesso chegando pra você.
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2: Ei, amigo, estou de volta. E vem chegando Saudade Estranha, uma colaboração com o grande produtor Dudu Borges. É mais uma sequência de arrepiar começando pra você.
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5: 19 horas e 7 minutos.

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1: Dezenove horas e 31 minutos.

0: Cristo Menor
1: e Lucas Louco. Tamo junto.
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1: 20:03.
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